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1: Playmix FM, agora são
2: 7h58.
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2: Play Mix FM, agora são
3: 8h29.
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0: Play Mix FM, agora são
1: 9:01.
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7: Unilo Ruf e trai a véia. Mais ou menos assim.

0: Faz barulho, Goiânia! Tamo junto, Murilo Rubi!
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1: Playmix FM, agora são
2: 9:30.
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3: Play Mix FM, agora são
4: 9:59.
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5: Play Mix FM, agora são
6: 10h31.
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0: Essa só tem duas, né?
1: Você tá jogando?
2: Que é um logo. Nossa, mas as suas são muito legais com as meninas. Essa aqui. Ou, sabe que eu lembrei? Que uma vez a gente foi num lugar.
0: Foi aqui que eu fiz essa tatuagem.
2: Foi aqui que eu fiz essa daqui. Não, essa eu fiz mesmo.
0: Eu também. Fiz aquele dia lá no camarote, não?
2: É, eu lembrei quando eu até falei. Lembra que ela. Eu acho que ela tava lá, tinha certeza.
0: Verdade. E a gente fez um ET.
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2: 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Play Mix FM, agora são
4: 10h58.
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2: Play Mix FM, agora são
3: 11:59.

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0: salva de palmas, Murilo Huck.
1: Obrigado, Goiânia.
0: Que pancada, bebê.
1: Que pancada, bebê.
0: Você tá doido?
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2: Play Mix FM, agora são...
3: 12:14.

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5: Mix FM, agora são
6: 12:29.
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1: Playmix FM, agora são
2: 1 hora.
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0: Play Mix FM, agora são
1: 1h30.
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1: Play Mix FM, agora são
2: 1:58.
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0: Eu amo vocês, muito obrigado.
1: Play Mix FM, agora são
2: 2h15.
3: Hugo Guilherme
4: e quem, Luninha?
0: É, meu filho.
3: Obrigado, estamos aqui no Goiás.
4: Graças.

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1: Play Mix FM, agora são
2: 2h28.
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1: Play Mix FM, agora são
2: 2h59.
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0: 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Play Mix FM, agora são
1: 3:14.

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1: Play Mix FM, agora são
2: 3h28.
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2: Play Mix FM, agora são
3: 3h59.
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0: demais. Valeu, Japinha.
1: Tamo junto.
2: A moleque do...
0: É nóis.
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4: Play Mix FM, agora são
5: 4:33.
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0: Muito obrigado. Samuel.
1: Samuel.
0: Rosa. Valeu.
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8: Play Mix FM, agora são
9: 4h58.
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0: Play Mix FM, agora são
1: 5:27.
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0: Obrigado, meu irmão.
1: Valeu, Du.
2: Prazerão.
0: Obrigado você, gente.
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3: Play Mix FM, agora são
4: 5:58.
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2: Tá aí, Luan e Murilo Rufi.

0: é fácil. Mas também não é tão difícil.
1: Sempre passa.
0: Obrigado, dói, meu irmão. Obrigado, Murilinho.
1: Muito feliz estar aqui com vocês.
0: Te amo, irmão. Feliz demais, obrigado, cara. Que sonho.
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1: Play Mix FM, agora são
2: 6:28. 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
5: Play Mix FM, agora são
6: 7 horas.
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0: Seu pedido é uma ordem, Marília Mendonça.
1: Obrigado, Marília Mendonça.
0: Coisa boa.
2: Lindo demais.
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0: 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Playmix FM, agora são
2: 7h30.
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0: Play Mix FM, agora são
1: 7h56.
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1: Bom dia, bom dia, bom dia. Tudo beleza? Tudo certo por aí? Ah, por aqui tá tudo ótimo, graças a Deus. Hoje quintou, hein? 1º de outubro de 2026. Quintou e outubrou também. Outubrou, né? Bom, enfim. É, rapaz, chegou o mês de outubro, o mês 10 do ano. Eu espero que seja um mês especial, que tenha muitas alegrias, muitas coisas boas aí pra compartilhar, né? Pra está sempre de bem com a vida, viu? E o Manhã Mais Que Demais é algo de bom aí que você vai compartilhando com os amigos, com a galera toda que acompanha aí, né? É, você na sua caminhada e na sua jornada, né? Bom demais da conta, viu? É, Manhã Mais Que Demais aqui na nossa programação. E olha, quero trazer para você a seguinte reflexão. Talvez nunca saibamos quantas vidas tocamos durante nossa existência. Uma conversa pode inspirar alguém. Uma oportunidade, né? Pode mudar o destino. Uma atitude generosa pode ser lembrada durante décadas. Fazer o bem nunca é um gesto pequeno. Não espere possuir muito para compartilhar. Não espere ter tempo sobrando para ajudar. Não espere que alguém peça. Comece onde estiver, com aquilo que tiver, da maneira que puder. Porque o mundo não muda apenas através de grandes acontecimentos. Ele muda através de milhões de pequenas atitudes realizadas por pessoas comuns. Talvez você não consiga transformar o mundo inteiro, mas pode transformar o mundo de alguém. Isso a gente tem certeza, né? E às vezes isso já é uma maneira extraordinária de fazer parte da mudança. Vamos começar aqui o nosso Manhã Mais Que Demais dessa quinta.

PRC aqui no nosso Manhã Mais Que Demais com Symptomatic. Teve também Hugo e Guilherme Vazou na Braquiara. Rapaz. Static, bem o Tavoriz e o Snoop Dogg, Zik Zik. E começamos muito bem com Murilo Huff, Anestesiado. Hoje, 1º de outubro, é o Dia Internacional das Pessoas Idosas, Dia Internacional da Música, Dia Nacional do Representante Comercial, Dia Mundial do Vegetarianismo, Dia Mundial da Urticária, também é Dia do Vendedor e Dia do Café. Hoje também vai um cafezinho aí? É Dia Internacional do Café, rapaz. Início do Outubro Rosa.

0: Zé Neto e Cristiano, resumindo, fechando muito bem aqui a primeira sequência do nosso Manhã Mais Que Demais. Teve Rio Negro e Solimões, Romântica. Essa música é linda, rapaz. Stephanie Gabriele com Toque de Mágica e Se Quiser. E daqui a pouquinho tem mais, hein? Daqui a pouquinho mais música boa pra você curtir com a gente aqui no nosso Manhã Mais Que Demais. Claro, as melhores você ouve com a gente na melhor programação do seu rádio. Fique ligado, hein?
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5: Play Mix FM, agora são
6: 8h23.
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8: 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É isso aí, as mais tocadas, você curte aqui no Manhã Mais Que Demais. Um abração pra galera que tá sintonizando, né? Tá curtindo a gente aqui nesta quinta-feira, nesse momento, né? Manhã gostosa e a gente segue aqui com o Manhã Mais Que Demais. Vem aí o Gustavo Lima, é? Então vamos lá, o embaixador de Murilo Ruf, olha que encontro bacana, hein? CEP Novo, abrindo aqui o segundo bloco do Manhã Mais Que Demais de hoje. Robin Chus também chegou.

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2: Essa música é boa demais.
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Aí o Rio Negro e Solimões, Fivela com Fivela, no Manhã Mais Que Demais por aqui. Maravilha! Uma dobradinha, né, que rolou aqui do Rio Negro e Solimões, teve Tô Por Aí também, né? É, foi uma saudade também pra gente recordar, que nós recordamos, aliás, né? Manhã Mais Que Demais tem mais sucessos, mais sonzeira pra você curtir junto comigo aqui nesta super quinta-feira. Deu o Entend? Rule the World aqui no nosso Manhã Mais Que Demais. Bom dia pra você que sintoniza a gente. Tá em casa, tá no trânsito, tá em ótima companhia. Manhã Mais Que Demais.

0: Cristiano Araújo e Marília Mendonça, fechando aqui o segundo bloco do Manhã Mais Que Demais. De quem é a culpa? Hugo e Guilherme, Foi Mal, Deus e The Wanted, Rule the World, aqui na programação da nossa quinta-feira. Fique ligado que a gente volta já já, né? Daqui a pouquinho, mais sucessos para você que se liga aqui na melhor manhã do seu rádio. Manhã Mais Que Demais, hein?
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4: Playmix FM, agora são
5: 8:51.
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0: É isso aí, minha gente. É o nosso Manhã Mais Que Demais por aqui. Muito obrigado a todo mundo que sintoniza. Você que está chegando agora aqui na nossa rádio, né? Muita gente pela frequência, pela internet. A galera toda pelas redes sociais também. Ligado aqui no nosso Manhã Mais Que Demais. Wesley Safadão e o Gustavo Lima com A Dor Desse Amor, abrindo mais um bloco e abrindo a segunda hora do Manhã Mais Que Demais, hein? Bora nós!

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Maravilha. Grupo Menos é Mais, brinda aí no nosso Manhã Mais que Demais desta quinta-feira. Bruno Gadiol com Jovem rolou por aqui também. E o Grupo Menos é Mais com o Natan pela última vez na nossa quinta-feira. Vamos seguindo? Tem mais, hein? Tem mais música boa, mais sucessos chegando por aqui. Sempre as melhores nacionais e internacionais no Manhã Mais que Demais, hein? Matheus e Cauã com Cronômetro, aqui na melhor manhã do seu rádio. Ótima

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1: Fernando Sorocaba e Murilo Ruf aqui no Manhã Mais que Demais. É, rapaz, já vai sabendo. Teve o Rick Renner também, saudoso Rick, né? Infelizmente, né? Que perdemos aí recentemente, né? Rick Renner e Alessio Korsak aqui no Manhã Mais que Demais. Going Dump. E daqui a pouquinho tem o último bloco, né? Última sequência da nossa manhã de quinta-feira.
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7: Tudo bem, Manhã Mais Que Demais, retornando aqui no seu rádio com muito mais músicas. O sucesso por aqui, você sabe que não para, né? Aqui é sucesso de verdade. Vamos juntos, tem Danilo e Davi, né? Com Mudou o Texto, é? Então vamos lá com essa moda que tá todo mundo cantando por aí, né? Danilo e Davi, no nosso Manhã Mais Que Demais. Uma excelente quinta para todo mundo que sintoniza a melhor manhã do rádio, sempre as mais tocadas, as mais pedidas.

Léo Santana e Melody com Desliza no nosso Manhã Mais Que Demais. Olhinho no corpinho, no corpinho. É, rapaz, César Menotti e Fabiano com Amar Seus Defeitos. E agora tem o Gustavo Lima com Retrovisor. Essa música é lindíssima, né? Que a gente curte junto aqui no nosso Manhã Mais Que Demais. Uma música que tem uma letra que faz a gente pensar, né? Gustavo Lima, o embaixador, acertou nessa música, hein, rapaz?

0: Marcos e Belucci na manhã mais que demais. Nadson Ferinha, como um beijo, fechando muito bem mais uma super sequência e fechando também o manhã mais que demais desta super quinta-feira. Gente, abraço para você, para todo mundo que acompanha aqui a melhor manhã do rádio, né? Eu, Kleber Salles, estou de volta amanhã no mesmo horário, tá bom? Tudo de bom e até lá, continue com a melhor programação da sua rádio, hein? Tchau, tchau.
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1: Olá, é hora de ficar bem informado. O Info News está no ar. Muito prazer, eu sou o Silva Júnior. Hoje é quinta-feira, 1º de outubro de 2026. E essa é a notícia de agora. Dados do programa Remessa, conforme divulgados pela Associação Brasileira da Indústria Têxtil e de Confecção Abit, mostram um crescimento de 74% no volume de encomendas internacional. Em agosto de 2026, foram contabilizadas 26,5 milhões de declarações de importação, contra 15,2 milhões no mesmo período do ano passado. O valor total declarado saltou de 294 milhões de dólares para 526 milhões no período, representando uma alta de 79%. A entidade atribui essa expansão à medida que alterou as alíquotas de importação para compras de até 50 dólares em plataformas estrangeiras de comércio eletrônico, sancionada ainda em setembro. O setor do vestuário figura entre os segmentos com maior volume de mercadorias adquiridas por meio desse modelo de remessas. Diante do avanço das compras externas, a Abit defende a revisão do regime tributário aplicado às pequenas encomendas para igualar as condições concorrenciais entre as indústrias têxtil nacional e as plataformas internacionais. Daqui a pouco eu volto com mais um bloco do Info News, deixando você bem informado.
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2: Play Mix FM, agora são
3: 9:57.

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1: 9:58.
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2: Muito bom dia, muito bom dia. Quinta-feira, estamos no ar com o seu Manhã da Play Mix aqui na sua rádio Play Mix FM. O programa que aumenta ainda mais a sua alegria nessa manhã de quinta-feira. Eu sou o Guiorran Valadão, seu amigo, seu parceiro. Estou aqui diretamente do estúdio da rádio Play Mix FM para apresentar o Manhã da Play Mix e aumentar ainda mais o seu alto astral nessa manhã de quinta-feira. Vamos começar a nossa programação com muita música boa aqui na sua rádio favorita, que começa assim.

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0: Sendo aqui no Manhã da Play Mix, muito obrigado pela sua sintonia. Continua ligado com a gente, já vai pedindo a sua música no WhatsApp da Play Mix FM 689-9986-5059. Chama no WhatsApp, peça a sua música e manda aquele alusão aqui pra gente.
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É isso aí, é o seu programa Manhã da Play Mix. Pessoal, vamos fazer uma pausa rápida para o nosso intervalo comercial, mas já já voltamos com muito mais energia e os hits que você ama. Fique com a Play Mix FM, não sai daí, eu volto já.

0: 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Vai cair água na Play Mix FM. Não saia daí. O Manhã da Play Mix volta já, trazendo mais música e diversão para a sua manhã.
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1: Olá, é hora de ficar bem informado. Mais um bloco do Info News desta quinta-feira está no ar e essa é a notícia de agora. O Banco Central do Brasil, BC, e o Banco Central Europeu, BCE, iniciaram estudos para avaliar a viabilidade técnica, jurídica e operacional de conectar o PIX ao Target Instant Payment, como é chamado lá o PIX deles, para vocês dar uma entendida aí. A infraestrutura europeia líquida de pagamentos instantâneos em euros, coroas suecas e também dinamarquesas, e também tem a espécie de PIX desses outros países aí citados.

0: Caso seja implementada, a integração permitirá remessas transfronteiriças e transações comerciais, que é do Brasil, e também a zona do euro de forma imediata, para mandar o dinheiro daqui para lá, com conversão direta em moeda local. De acordo com a autarquia brasileira, essa iniciativa busca reduzir custos operacionais, acelerar a liquidação de valores e ampliar a transparência nos fluxos financeiros internacionais entre as duas jurisdições. A medida acompanha uma tendência global de interconexão entre arranjos de pagamentos instantâneos mantidos por autoridade monetária. O projeto com o TIPS insere-se na estratégia do BC de expandir o alcance do PIX para além das fronteiras nacionais, alinhando-se às iniciativas internacionais como o projeto Nexus, em parcerias, em estudos com a Índia e também a Suíça. A expectativa das instituições é simplificar o envio de valores, ou seja, de dinheiro, para pessoas físicas e empresas, estimulando as trocas comerciais e também o turismo. Daqui a pouco eu volto com mais um bloco, deixando você muito bem informado aqui no Info News.
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1: E estamos de volta por aqui do jeito que você gosta, da sua rádio favorita, Play Mix FM. É o seu programa Manhã da Play Mix, fazendo o maior sucesso. E já estamos de volta por aqui com mais música pra você. Obrigado pela sua sintonia aqui na sua rádio favorita. É o mix perfeito pra sua vibe. É a rádio Play Mix FM com o seu programa Manhã da Play Mix, que continua assim, ó.

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1: Ai, ai, água, minha mulher assumiu que tá errado.
0: E a dupla Zé Neto e Cristiano, vai cair água.
2: Nunca. Corre o preto. Diego Arnaldo e Zé Neto e Cristiano junto e misturado, hein?
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0: com os maiores sucessos, tocando aqui na sua rádio favorita, Play Mix FM, na sua manhã mais que especial. Você tá ligadinho aqui comigo no programa Manhã da Play Mix. Muito obrigado pela sua sintonia. Fala aqui pra mim no WhatsApp de onde é que você está ouvindo, peça a sua música e mande aquele alusão. É, chama no WhatsApp.
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0: 6899986-5059. Chama no WhatsApp. Enquanto isso, a gente vai ouvir mais uma sequência aqui no seu Manhã da Play Mix.
3: Rafael Henrique.

0: só faz barulho, Goiânia!
1: Que maravilha!
0: Obrigado, que Deus! 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

0: vale não, viu?
1: Valendo, Ian!
2: Obrigado, gente.
1: E aí, Arnaldo?
2: Obrigado.
3: É hora de dar uma pausa no som e dar aquele giro nos nossos comerciais. Não vai embora porque logo, logo a gente volta com mais do Manhã da Playmix pra você. Não sai da Playmix FM, continua aqui comigo.
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0: Olá, voltamos com mais um bloco de informações nesta quinta-feira, aqui no nosso Info News, e essa é a notícia de agora. A proximidade do primeiro turno das eleições de 2026 impulsionou as pesquisas dos brasileiros por orientações sobre o processo de votação no Google. Segundo o levantamento da plataforma, o interesse do público pelo termo colinha eleitoral registrou crescimento de 180% entre meados de agosto e o fim de setembro, em relação a igual período do pleito de 2022. Nos últimos 30 dias, a alta atingiu 600%. A principal dúvida dos eleitores refere-se à quantidade de candidatos em que é necessário votar na urna eletrônica. Além disso, termos relacionados a voto em trânsito, multa por ausência na votação, voto nulo, voto de legenda e verificação do local de votação figuram entre as pesquisas mais frequentes no buscador. E claro, cada vez que vai se aproximando mais, né? Os próximos dias aí já é as eleições deste ano, o eleitor vai em busca de mais informações. Daqui a pouco eu volto com o último bloco de hoje do Info News.
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6: De volta por aqui com o seu programa Manhã da Play Mix. Fala pra mim aqui no WhatsApp o que você tá achando da programação, o que devemos melhorar. Fala o que tá achando da nossa Rádio Play Mix FM. É, a Rádio Play Mix FM é o mix perfeito pra sua vibe. E eu quero você participando aqui comigo na Rádio Play Mix FM pelo nosso WhatsApp. 6899-86-5059. Chama no WhatsApp.
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6: É sucesso, hein? A Play Mix FM, você fala comigo no WhatsApp, pede a música e ainda recebe um alôzão. É isso aí, chama no WhatsApp, fala comigo e vamos curtir música boa por aqui.

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0: Muita música rolando por aqui. Conta pra mim qual a música não pode faltar na sua manhã. Manda aqui no WhatsApp a sua sugestão pelo nosso WhatsApp 689-9986-5059.
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0: É isso aí, tá curtindo a programação? Então compartilha com os amigos e espalha a vibe positiva do Manhã da Playmix.
3: Juan Pereira.
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0: Isso aí, pessoal, muito obrigado pela sua sintonia. Eu vou dar aquela respirada, pegar um café e já já estamos de volta com mais diversão e os melhores hits pra você aqui no seu Manhã da Playmix, tá bom? Fica aqui comigo, daqui a pouco eu volto com muito mais pra você.
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6: Olá, voltamos com mais um bloco do Info News desta quinta-feira, dia 1º, deixando você bem informado. Essa é a notícia de agora. Em entrevista ao jornal O Globo, a superintendente da Receita Federal em São Paulo, Márcia Mengue, afirmou que existe uma estrutura profissionalizada voltada ao fornecimento de mecanismos financeiros para a ocultação de patrimônio ilícito. A declaração ocorreu no contexto da Operação Crédito Oculto, terceira fase da Operação Carbono Oculto, deflagrada nesta última semana para investigar a aquisição de uma grande distribuidora de combustíveis por meio de fundos e empresas de fachada. Segundo a auditora fiscal, o esquema utiliza empréstimos convertidos em cédulas de crédito bancário CCBS, vinculadas a fundos de investimento em direitos creditórios de alto risco. Essas cotas são adquiridas por fundos exclusivos controlados pelos próprios investigados, ou que utiliza o sistema bancário como uma máscara de formalidade. A autoridade aponta que o capital em espécie gerado em atividades cotidianas ingressa no sistema financeiro por meio de fintechs e instituições de pagamento sem os devidos controles de conformidade. Entre os principais gargalos para o combate a esses crimes, Meng destaca o sigilo fiscal que protege investigados mesmo após prisões e defende a atuação regulatória preventiva de órgãos como Banco Central e CVM para fechar as brechas exploradas por organizações criminosas. Eu sou o Silva Júnior e esse foi o nosso Info News de hoje.

0: você participando aqui comigo no programa Manhã da Playmix. Vamos curtindo mais música por aqui. Enquanto isso, já vai mandando um WhatsApp pra mim, tá bom? Vamos curtir mais música? Aumenta o som aí!
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0: E assim fechamos mais um Manhã da Play Mix com a energia lá em cima. Agradeço imensamente a sua companhia e, é claro, a sua participação. Que a sua quinta-feira seja maravilhosa e cheia de realizações. Nos vemos amanhã para mais um encontro inesquecível. Até lá!
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4: Seja bem-vindo ao Radar Cristão. Hoje é quinta-feira, 1 de outubro de 2026. Eu sou William Santos e a nossa edição já está no ar. Desenvolvido para apoiar pais, responsáveis e educadores cristãos, o assistente virtual Theo integra o ecossistema do WhatsApp para transformar passagens bíblicas em ferramentas de ensino infantis estruturadas. Criada por Carol Mendonça, a iniciativa busca sanar a insegurança pedagógica de adultos que desejam transmitir conteúdos sagrados, sem exigir formação teológica prévia. O funcionamento baseia-se no envio de trechos bíblicos à plataforma, que devolve o conteúdo adaptado em 5 etapas progressivas: texto original, contexto histórico-cultural, centralidade na narrativa geral da Bíblia, conexão com o plano de redenção em Cristo e adequação direcionada por faixa etária. Além do suporte pedagógico digital, parte da arrecadação com as assinaturas da ferramenta é destinada a projetos de tradução das escrituras para comunidades indígenas brasileiras. Daqui a pouco, mais informações aqui no seu Radar Cristão.
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7: Play Mix FM, agora são
8: 11:58.
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1: Opa, quinta-feira abençoadíssima pra você. Como que você está? Tudo bem? Que a graça de Jesus venha sobre a sua vida. Muito prazer, eu sou o Johnny Silva. Hoje quinta-feira, hoje 1º de outubro de 2026. O ano está passando assim voando, né? Mas temos que pensar muito aí no que a gente vai fazer, no que a gente vai planejar, porque o tempo aí não tá esperando, hein? Vamos juntos então? Tá começando o Worship Inbox, muito louvor, muita adoração, aquele momento maravilhoso de muita comunhão, de muita alegria, de muita descontração. Abra o seu coração, porque o Senhor vai falar aí ao seu coração, à sua mente, à sua alma a partir de agora, tá bom? Tá chegando Davi Fernandes com Cultura do Céu.

Continuamos por aqui nesta viagem abençoadíssima por Deus. É o Worship Box, é o Marcelo Aguiar com Oséia Silva. Uma super sequência que você curtiu aí. Um abraço especial pra você que tá trabalhando, pra você que tá no seu carro aí ouvindo a gente pelo Android Auto, pelo CarPlay. Ah, que coisa boa, né? Seja muito bem-vindo aqui na melhor rádio do Brasil, essa rádio que faz tudo aí pra que Deus fale ao seu coração, tá bom? Por aqui continua mais louvores chegando.

0: você ouvindo mais uma belíssima canção aqui no Worship Inbox. Infinita graça. Vou para um breve intervalo, mas já já eu tô de volta.
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2: Play Mix FM, agora são...
3: 12:30.
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1: O governo da Espanha aprovou um decreto que assegura aos pastores aposentados o direito de computar os anos dedicados ao ministério religioso para o cálculo de aposentadorias e outras prestações previdenciárias. A medida encerra uma demanda histórica de lideranças religiosas no país. Até então, muitos ministros enfrentavam barreiras para obter cobertura previdenciária integral referente aos períodos de atuação eclesiástica. A pauta ganhou contornos jurídicos internacionais após condenações anteriores nos tribunais europeus relativas à falta de paridade e reconhecimento de direitos para líderes religiosos. Entidades representativas, como a Federação de Entidades Religiosas Evangélicas da Espanha, FERED, passaram a orientar as congregações sobre os trâmites legais subsequentes à publicação oficial da norma. Por hoje é só. Eu sou o William Santos e encontro você amanhã em mais uma edição do Radar Cristão. Até lá.
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4: Já de volta por aqui, agora você vai ouvir Videira Music e Esperarei, canção lindíssima.

Continuamos por aqui com o Worship Inbox, você ouvindo Débora Reis, Vem com o Peso da Tua Glória. Você relembrou que também Estrela da Manhã com a Banda Rara aqui na nossa programação. Continuamos por aqui. Enquanto isso, você pode acessar as redes sociais. Se você não segue a gente ainda, ajuda a gente aí, vai. Segue a gente aí, o nosso Insta, o nosso Face. Pra gente é sempre um privilégio ter você aqui. Tá chegando Diante do Trono.

0: ouvindo Simplicidade com Daniela Araújo e a participação do João Bosco e Vinícius. Que maravilha! Como é bom ter você aqui. Chegamos ao fim, tá? De mais um Worship Inbox nesta quinta-feira, mas voltaremos amanhã na sexta-feira, finalzão de semana. Conto com a sua audiência. Foi bom demais ficar junto com você e Deus vai continuar falando ao seu coração aí através da nossa programação. Até amanhã, se Deus quiser, que Deus continue te abençoando. Tchau, tchau!
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5: Play Mix FM, agora são
6: 1:03.

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1: Oiê, tô chegando por aqui. Como que você está? Tudo bem? Muito prazer, eu sou o Johnny Silva. Hoje, quinta-feira, quintou, turma. Quase final de semana, hein? Hoje, 1º de outubro de 2026, que esse mês que se inicia

0: Começando a tarde, mais que demais, muita música boa vai rolar por aqui a partir de agora. Sertanejo, arrocha, pagode, tudo isso você vai curtir aqui, como essa aqui, ó. Vamos começar muito bem com Murilo Ruf e o Gustavo Mioto, Me Caiu Tão Bem.
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0: de música que você gosta de ouvir, você ouve aqui na tarde mais que demais. Tá aí o Nico Moon, passou por aqui também o Vitinho Imperador. Eu me apaixonei e continuamos por aqui com muito mais sucessos. Enquanto isso, você pode compartilhar aí o nosso aplicativo, tá? A gente fica muito feliz por você estar sempre junto com a gente, sintonizando a nossa rádio aí no seu comércio. Tá chegando por aqui o romântico Luan Santana com Ana Castela, Deja Vu.
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0: quinta-feira mais feliz do Brasil, com certeza, aqui na Tarde Mais Que Demais. O que as outras rádios não toca pra você, a gente toca aqui na Tarde Mais Que Demais, porque você merece o melhor. Você ouvindo aí o Luan Santana com Ana Castela, a lindíssima Ana Castela, né? Sempre inovando, sempre cantando muito bem. Ah, e o sucesso aí é garantido, com certeza. Vou para um breve intervalo, mas no próximo bloco tem muito mais. E no próximo bloco tem Grupo Menos é Mais, aquele lugar.
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4: Playmix FM, agora são
5: 1h29.
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1: Falei pra você que era rapidinho, tá chegando aquele pagodinho gostoso do grupo Menos é Mais, aquele lugar tudo combinando aí com a nossa quinta-feira.
2: Agora, vambora.

falei que ela tá em todas, né? Muitas participações com vários artistas no Brasil, fora do Brasil. Você tá curtindo aqui o Periclão com a Ana Castela. Antes você ouviu aqui, isso você não conta, tá? Estou falando do Bruno e Marrone aqui na nossa Tarde Mais Que Demais. Por aqui continua mais som chegando.

0: Bem-estar demais, que demais. Tá aí o Agroplay com Ana Castela e Country Beat. Ah, eu falei pra você, né, que ela tá em todas. E aqui música boa é o que não falta. Já tem mais.
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0: Play Mix FM, agora são
1: 1h52.
2: Ih, vamos lá, vamos começar nossa receita, hein? Uma pitadinha de teclado. Aí tá bom. Guitarra a gosto. É um pouquinho de baixo. Boa! Vamos misturar a bateria? Agora, um punhado de voz.

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6: Já de volta por aqui com mais músicas pra brilhantar aqui essa tarde maravilhosa. Tá chegando Felipe Rodrigo.
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0: Simone Mendes.
1: Esqueça tudo, pagode de qualidade.
0: Que coisa linda, hein?
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gostosa. Tá parecendo finalzão de semana, concorda comigo? E a quinta-feira tá parecendo finalzão de semana, mas sabe por quê? Porque é agitação, é muita música boa, é muita descontração, muita alegria. Esse é o nosso intuito de fazer que o seu dia fique melhor, que a sua tarde fique melhor, curtindo uma programação maravilhosa que você ame, que você goste. Você ouvindo aí Mulher Segura com o Luan Santana, passou por aqui antes a Juliette e continuamos por aqui com mais música boa chegando. Tá chegando o Léo Foguete aqui na Tarde Mais, que é demais.

0: Olha que eu vou, hein? Legal relembrar, né? É muito bom.
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0: tô suadinho de dançar aqui, esse pagodinho gostoso. Por isso que eu tô falando que a nossa quinta-feira está parecendo finalzão de semana. É o Sorriso Maroto com o Ferrugem e Ela, aqui na programação da Tarde Mais Que Demais. Já já tem mais pra você.
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3: Play Mix FM, agora são
4: 2:19.
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0: Ah, e agora você vai curtir o Diego e Victor Hugo Tubarões aqui na Tarde Mais Que Demais. Enquanto isso, compartilhe o nosso aplicativo.

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0: Aquele sertanejo atual que toca o coração, aquele sertanejo apaixonado, você ouve aqui na nossa rádio, aqui na tarde, mais que demais. Tá aí o Zé Neto e Cristiano, deu moral. E aí, o que é que você tá aprontando por aí? Tá no centrão da cidade, tá no trânsito, tá dirigindo agora? Um abraço especial aí pra todos os motoristas de aplicativo, que sempre está junto com a gente. Tá chegando o Henrique e Juliano.
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0: tem hora que dá vontade de descer pro ABC, viu? Tá aí o Breno e Matheus aqui na nossa programação pra brilhantar, pra animar a Tarde Mais Que Demais. Gente, chegamos ao fim de mais uma Tarde Mais Que Demais, tá? Voltaremos amanhã, na sexta-feira, com muito mais sucessos, com muito mais animação, com muito mais alegria. Aí eu conto sempre com a sua audiência. Não saia da sintonia, porque tá chegando mais uma super atração aqui pra completar aí o seu restante de tarde, fazer que a sua tarde continue sendo bacana, igual passamos juntinhos aqui, tá bom? Que Deus te abençoe, até lá. Tchau, tchau.
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5: Play Mix FM, agora são
6: 2:46.
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0: Que Deus abençoe esse sucesso maravilhoso.
1: Chama. Ah, moleque, brabo. Olha o trem.
0: Obrigado, que Deus abençoe todos vocês.
1: Faz barulho pro Jirai Uai e toda a sua equipe maravilhosa.
2: Isso é maravilhoso.
0: Que Deus abençoe. Você é louco, lindo, maravilhoso. Tamo junto, viu? Seus caras de tabaco amassado.
1: Cara de caralho, do caralho.
3: C4.

0: Boa noite, Uberlândia! Faz barulho aí, Uberlândia, que eu quero ouvir!
1: Que coisa linda, galera!

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1: 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Obrigada, minhas amigas, por tudo.
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2: Playmix FM, agora são
3: 4 horas.
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3: 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Play Mix FM, agora são
5: 4h30.
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0: Play Mix FM, agora são
1: 4h46.
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0: Play Mix FM, agora são
1: 4:59.
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4: Play Mix FM, agora são
5: 5h28.
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5: Playmix FM, agora são
6: 5:59.
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17: Fala aí, turminha! Como é que vocês estão? Tá tudo certinho? Tudo bacaninha? Prazeraço, Johnny Silva. Tô chegando por aqui com mais um Pisanejo, esse programa que traz muita alegria, muita descontração pra você. Ah, e hoje quinta-feira, hein? Hoje, 1º de outubro de 2026. Ah, que esse mês aí seja um mês de muitas conquistas pra você e é o mês de você escolher quem vai comandar o Brasil. Lembra bem quem você votou pra depois você cobrar, tá bom? Por aqui começando o Pisanejo, o melhor da pisadinha, do bolé, da seresta, do sertanejo. Há muita agitação, muita música boa e a partir de agora você pode seguir a gente também aí nas redes sociais, mandar o seu recadinho no nosso WhatsApp. Tá chegando o Cadu Martins, House na Língua.

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0: Ferreira, lembrando aqui um super sucesso de 2008. Estou falando do Fernando e Sorocaba, Bala de Prata. Antes você curtiu aqui o Xande Avião com o Cadu Martins e continuamos nessa vibe gostosa. Tá chegando a Brisa Star com Evonei Fernandes.
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0: Obrigado, meu irmão.
1: Tamo junto.
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0: Play Mix FM, agora são
1: 6:28. 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
8: Vamos que vamos, porque por aqui a música não para e o agito também não. Quinta-feira especial aí pra você. Vamos juntos, né? Nesse primeiro de outubro aí. Tá chegando o Matheus Fernandes com o Léo Santana no nosso pisanejo.
9: Se liga aí, ó.

0: Santana.
1: Aô, trem bom. 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
2: E aí, Léo, vamos fazer nossa parte? Muito melhor.

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1: É, tem que ter amor de verdade.

curtindo a Mari Fernandes com MC Rayan SP e também com MC Daniel. Ah, super agito aqui no nosso pisanejo. Aproveita aí pra você seguir a gente, pra você que tem o seu comércio, quer anunciar aqui na nossa rádio também, entra em contato com a gente através das redes sociais, também do nosso site, do nosso WhatsApp, tá bom? Fique bem à vontade. Tá chegando o Jorge Henrique Rodrigo.

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1: Ô, Pereira.
2: Traia, véia.

0: comunicação falhou, é a Mari Fernandes com o Natan. Chegamos ao fim de mais um Pisanejo, quero agradecer pela sua sintonia, pela sua audiência. E está chegando mais uma super programação feita exclusivamente para você, tá certo? Amanhã o Pisanejo estará de volta, eu também estarei de volta no mesmo horário aqui na nossa rádio. Foi bom demais ter você aqui. Até lá, tchau, tchau!
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0: Play Mix FM, agora são
1: 7 horas.
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